de oração seja para você um refúgio quando o coração estiver cansado, quando a mente estiver carregada de tristeza e quando a alma já não suportar mais tanta angústia. Aqui você não veio por acaso.

se você entrar com fé verdadeira. Sua mente encontrará calma, seu espírito encontrará força e seus caminhos poderão começar a se abrir. Porque Adonai Hash, o sábio conhecedor de todas as coisas, vê aquilo que os homens não conseguem enxergar, ele conhece sua dor. Conhece

A paz esteja convosco, meu irmão e minha irmã. Sejam todos bem-vindos à casa sagrada de Adonai Hashem, o onisciente sábio. Morada de fé, de socorro e de santificação. Bem-vindos os cansados de espírito, os que choram em silêncio, os que carregam angústias no coração, os que buscam abrir caminhos e encontrar luz.